Mas não venha contando mentirinha, rapaz. Não ponha no meu samba compasso demais. Quem